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1: Ora então, muito bom dia, são agora 7 horas, eu sou o João Vaz. Atenção que esta manhã está a começar fresquinha, 11 graus no Porto, 10 em Coimbra, 12 em Lisboa. Ora, está mesmo na hora, vamos às primeiras notícias da manhã com o Ruben Mateus. Bom dia, Ruben.
2: Bom dia, o preço do combustível volta a subir esta segunda-feira. Está previsto um aumento de 9 cêntimos e meio no caso do gasóleo e de 6 cêntimos no caso da gasolina. São as estimativas do site Contas Poupança. Ontem a ministra do Ambiente e Energia descartou a redução de impostos sobre os combustíveis.
3: A diminuição dos impostos do combustível não nos parece para já a melhor solução. Quando nós diminuímos os impostos no combustível, também não é muito claro que essa diminuição do imposto tenha uma influência direta no preço final do combustível.
2: Maria da Graça Carvalho assegurou ainda que o governo não está a ganhar com esta crise.
3: São dos nossos princípios é ser fiscalmente neutro e não ganhar com a guerra.
4: Mas é provável que venha a faltar combustível em Portugal ou não?
3: Não nos parece. Isso seria um caso muito extremo. Pelo menos até agosto temos a situação, o que nos diz, todas as refinarias, mesmo as de Repsol, as 5 espanholas de Repsol, a Galp, que não há cenários de falta.
2: Palavras em entrevista à SIC Notícias. A GNR inicia esta segunda-feira a Operação Peregrinação Segura. Ou não estivéssemos nós no mês de maio. Vai intensificar a presença nas estradas, no apoio aos peregrinos a caminho de Fátima. A capitão Joana Machado pede muita atenção a quem vai a pé.
5: Se vai a pé, não facilite, com caminho sempre em fila única, na berma contrária ao trânsito, porque é fundamental ver os carros de frente para poder adaptar o movimento. Usar colete refletor sempre e principalmente em ambiente noturno. Evitar a utilização do telemóvel e aos computadores, porque acabam por ser meios distratores e, na verdade, na estrada, estar atento acaba por poder salvar-nos a vida.
2: A operação da GNR está dividida em duas fases. A primeira acontece entre hoje e o dia 11, com foco nos peregrinos que vão então a caminho de Fátima. A segunda fase será focada nas cerimónias já no santuário, nos dias 12 e 13 de maio. A GNR pede aos grupos de peregrinos que se registrem então no site peregrinar.pt. Altura para uma história à Championship Managers. Na Suíça, o Thun sagrou-se campeão nacional de futebol depois de ter subido esta época à primeira divisão. Ou seja, o Thun venceu a segunda divisão na temporada 2024-2025 e é campeão nacional na temporada 2025-2026, sendo que o objetivo era modesto, manutenção apenas, com o Thun a ter dos orçamentos mais baixos do campeonato suíço. A equipa representa uma cidade com 45 mil habitantes e na próxima temporada irá participar pela primeira vez na Liga dos Campeões.
1: Pois é. Jogam a bola. Bom, passam 3 minutos das 7. Ora, muito bom dia. Nova semana, novo álbum em destaque. Vamos conhecê-lo, não tarda nada. Primeiro temos para ouvir Cachife Lay You Down.
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Lay Down, Cachifi, muito bom dia. Ora, passam já 9 minutos das 7 horas. Nova semana, novo álbum em destaque. Desta vez damos a conhecer o último de Stella Cole. A cantora norte-americana tem apenas 27 anos e é já conhecida pelas suas versões de clássicos do jazz e de canções do Great American Songbook. A rampa de lançamento desta rapariga foi a rede social TikTok. E a verdade é que hoje em dia já tem 3 discos editados. O último chama-se It's Magic. Foi lançado no ano passado, tem 10 músicas e todas elas são covers de canções da era de ouro de Hollywood. Ora, os arranjos são de Alan Broadbent, que elevam o nível deste disco e garantem que cada música tenha um som fresco e único. Um bom exemplo disso é a de hoje, Till There Was You. É o original de Meredith Wilson e estreou no filme The Music Man. Stella dá aqui a sua própria personalidade e cria um momento romântico e comovente que é impossível não se gostar. É para ouvir agora então Stella Cole, Till There Was You, na Smooth FM.

0: Jolene Parsons. E então, muito bom dia. Ora, passam 16 minutos das 7 horas. Tenha uma ótima segunda-feira, uma excelente manhã, claro. E se calhar o melhor é termos já as primeiras informações de trânsito com o Paulo Miranda. Paulo, bom dia.
1: Olá, bom dia.
0: Está a começar o trânsito?
1: Para já, com maiores dificuldades na A2, já com fila a partir da Baixa de Corroios em direção ao tabuleiro da Ponte 25 de Abril. Há também já filas nos acessos ao nó de Almada. Na A5, há lentidão entre a Ribeira da Laje e a zona de Linda a Velha. No IC19, a partir da reta do Cacém até à reta dos comandos da Amadora. E atenção à segunda circular, temos a informação de que há uma viatura avariada na zona do Prior Velho, na via mais à direita, e portanto convém conduzir aí com o máximo cuidado. Já há um ligeiro abrandamento na passagem pelo local, tal como na A1, na zona de São João da Talha, em direção a Sacavém. Passando para a cidade do Porto, a A1 já tem fila a partir de Coimbrões para a Ponta Rábida e VCI até à passagem pela Boa Vista. Há fila também na A44, no final da A3 para a via de cintura interna, e na A28 intensidade na zona de Matosinhos em direção ao Porto.
0: Muito bem, e linha verde para troca de informações durante todo o dia?
1: 800-2020-10 é nacional e grátis.
0: É, sim senhor, e há também informações de trânsito adicionais no nosso site, são atualizadas ao minuto, portanto, se necessitar, também pode passar por lá. Quanto ao tempo para hoje, esta é uma segunda-feira, ora então fica a saber, com o céu geralmente muito nublado, vai tornar-se pouco nublado lá mais para a tarde. Até lá estão previstos aguaceiros dispersos e, em geral, fracos. Vão ser mais frequentes no litoral norte e centro. Quanto à temperatura, diria que está mais fresco a norte. 16 graus é a máxima para o Porto, 18 para Coimbra, 19 para Lisboa e 22 para Faro. E venha daí, já a seguir temos para ouvir Tony Bennett em dueto com Lady Gaga, primeiro Liam Neywood. It's Got to Be Mellow.

Planet e Lady Gaga. 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E obrigado por estar connosco todas as manhãs. Para já temos por aqui Kate McGregor, do Look of Love.

Kate McGregor e passam já 28 minutos das 7 horas. Temos hoje, é nesta segunda-feira, os combustíveis a subir de preço. É destaque das notícias já a seguir com o Ruben Mateus. Lás.

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2: 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Ora, muito bom dia, estamos a 28 minutos das 8 horas, 11 graus no Porto e em Coimbra, 12 em Lisboa. São os Bovás, bom dia. Ora então, venha daí, para já temos notícias com o Ruben Mateus. Ruben, vamos então começar pelo aumento dos combustíveis.
3: É que a nova semana, a primeira semana completa de maio, traz esse novo aumento do preço dos combustíveis. Vamos então às contas. 9 cêntimos e meio no gasóleo, 6 cêntimos a gasolina. São estes os valores dos aumentos. E o governo descarta uma descida da carga fiscal. Palavras da Ministra do Ambiente e Energia, Maria da Graça Carvalho.
4: A diminuição dos impostos do combustível não nos parece para já a melhor solução. Quando nós diminuímos os impostos no combustível, também não é muito claro que essa diminuição do imposto tenha uma influência direta no preço final do combustível.
3: Em entrevista à SIC Notícias, a ministra refere que o governo não está a ganhar dinheiro com a crise gerada pela guerra.
4: São dos nossos princípios é ser fiscalmente neutro e não ganhar com a guerra.
5: Mas é provável que venha a faltar combustível em Portugal ou não?
4: Não nos parece. Isso seria um caso muito extremo. Pelo menos até agosto temos a situação, o que nos diz, todas as refinarias, mesmo as de Repsol, as 5 espanholas de Repsol, a Galp, que não há cenários de falta.
3: Os combustíveis a subirem mais uma vez esta semana. A pé, a grande maioria, seguem os peregrinos rumo ao Santuário de Fátima para as celebrações das aparições, a 12 e 13 de maio, na próxima semana. E por isso, a partir de hoje, a GNR intensifica a presença nas estradas para acompanhar estes peregrinos. A capitão Joana Machado pede muita atenção a quem vai a pé.
6: Se vai a pé, não facilite, caminho sempre em fila única, na berma contrária ao trânsito, porque é fundamental ver os carros de frente para poder adaptar o movimento. Usar colete refletor sempre e principalmente em ambiente noturno. Evitar a utilização do telemóvel e aos escutadores, porque acabam por ser meios distratores e, na verdade, na estrada, estar atento acaba por poder salvar-nos a vida.
3: A operação da GNR está dividida em duas fases. A primeira acontece entre hoje e o dia 11, com o foco nos peregrinos que vão a caminho de Fátima. A segunda fase estará centrada nas cerimónias de 12 e 13 de maio, as cerimónias que acontecem no santuário. Claro está, a GNR pede ainda aos grupos de peregrinos para se registarem no site peregrinar.pt. E atenção ao que se come desde pequenino. Um estudo da Faculdade de Medicina da Universidade do Porto diz que as crianças que têm apetite emocional correm o risco de chegarem à adolescência com pressão arterial elevada, resistência à insulina, com mais peso do que é suposto. E o que é isto do apetite emocional? É comer em resposta às emoções que vão surgindo. E isso pode resultar, na vida adulta, em obesidade e diabetes. Um estudo pede para que os pais e também as escolas tenham uma atenção especial a esta realidade.
2: E das piores coisas que pode haver é estar nas redes sociais e há muita comidinha e pessoas a fazerem comida nas redes sociais. E isso dá o quê? Dá vontade de ir comer, curiosamente. Por acaso, nunca te aconteceu?
3: Não.
2: Eu vejo

0: muita. Tem a ver com.
1: O algoritmo.
0: Tem a ver com o algoritmo. Eu vejo muitas coisas assim, com comidinha. E depois também já experimentei fazer algumas daquelas receitas e basicamente é. Intragável. Eu acho sempre que sou eu que não sei fazer como eles. Para já não fica com aquele aspecto. E depois, quando vou comer. Não. Portanto, se calhar o melhor é não tentar também.
1: A questão é que tu já foste a voz do Masterchef e eu acho que deverias ser concorrente do Masterchef. Eu iria-te lá apoiar e provava tudo.
0: Matt Belsante já a seguir e depois Eliane Elias.

0: Este olhar, Eliana Elias. E agora, debaixo do olhar atento do Paulo Miranda, vamos saber do trânsito desta manhã. Paulo, mais uma vez, bom dia. Estamos neste momento a 17 minutos das 8 horas. Já temos muitas complicações?
1: Agora temos mais complicações na Autoestrada do Norte. Recebemos há pouco a informação de que há acidente na zona de Alverca, junto à fábrica da cerveja, e naturalmente o trânsito está um pouco mais acumulado agora na ligação de Alverca para Lisboa. As paragens já começam antes das portagens. Há também dificuldades na A8 para o túnel do Grilo, na calçada de Carriche. Mantém-se o trânsito lento no IC19, entre o final da reta do Cacém e a reta dos comandos da Amadora de Alfragide para Piramanique. Na autoestrada de Cascais, a partir de Oeiras, em direção à Linda Avelha, e na zona da Cruz das Oliveiras para as Amoreiras, a marginal com abrandamentos na Praia de Santa Amaro, em direção a Caxias, e na A2, a fila está na Baixa de Corroios, acesso ao Nó de Almada, congestionados. Ramo de acesso da A33 para a Ponte Vasco da Gama, também já com trânsito lento em direção a Lisboa. Quanto à cidade do Porto, maiores dificuldades na A28, trânsito lento também na VCI, entre Bonjoia e o nó da A3. Na A3, a partir de Águas Santas para a Circunvalação e Via de Cintura Interna, do lado de Gaia, já há abrandamentos na A20, na zona de A20, até à passagem pelo Oliveira do Douro para a Ponte do Freixo, e na A1, a partir de Santo Ovídio para a Ponta Arrábida, a dificultar também o acesso da A44 em direção ao Porto.
0: Muito bem, e boa viagem então com a Smooth FM nesta segunda-feira, dia com céu geralmente muito nublado. Vai tornar-se pouco nublado a partir do final da tarde. Até lá, estão previstos aguaceiros dispersos, geralmente fracos, e vão ser mais frequentes no litoral norte e centro. Quanto à temperatura, 16 graus máxima para o Porto, 18 para Coimbra, 19 para Lisboa e 22 para Faro. E venha então daí, já a seguir temos para ouvir My Girl, os Temptations.

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London, aqui por Yves St. Jones e muito bom dia. Estamos a 8 minutos das 8 horas. Fica a saber, eu tenho aqui uma coisa importante para lhe dizer. É uma exposição que está a acontecer no Museu de Arte Contemporânea de Serralves, no Porto, que pode ser visitada até ao próximo dia 17 deste mês. Chama-se Beleza, apesar de tudo, é dedicada ao trabalho dos arquitetos Manuel e Francisco Aires Mateus. Esta mostra reúne 91 representações espaciais que revelam o processo criativo do ateliê ao longo de cerca de 20 anos de trabalho. Uma excelente oportunidade para conhecer de perto maquetes, desenhos e ideias que ajudam a compreender o pensamento de um dos ateliês portugueses mais reconhecidos a nível internacional. Esta exposição, então, eu lembro, pode ser vista até dia 17 no Museu de Serralves. É uma sugestão Smooth FM, mas temos muitas outras no nosso site em smoothfm.pt. Como tal, passe por lá. E para já temos para ouvir Vitor Fields, assim, Let's Fall in Love.

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4: A música que mais toca é aquela bomba. Eu não sei mais sobre esta
5: muito,
4: parte.
5: Muito bom.
4: Temos outra
5: muito
4: música bom. Já a seguir. Vem para aí a primeira edição muito do Oasis Smooth FM. E a música que trago hoje, não é uma bomba, mas leva-nos para um sítio feito de encontros improváveis. Antes ainda temos para ouvir Eric Clapton.
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música de hoje é uma viagem com sabor a cidade grande, a luzes que nunca dormem e histórias que se contam sem pressa. Leva-nos a um bairro emocional feito de encontros improváveis, de ruas que guardam segredos e de olhares que dizem tudo sem precisarem de palavras. Há ali um charme cru, quase cinematográfico, como se estivéssemos a caminhar ao final da tarde com o sol a bater nos prédios e uma brisa leve a trazer memórias que nem sabíamos que tínhamos. Esta é uma música íntima, quase como um diário aberto, leva-nos para dentro de nós, mas com o ritmo certo para continuar a andar. É urbana, mas quente, moderna, mas com alma antiga. Como aquelas histórias que já existiam, mesmo antes de serem contadas. Brooklyn Bobby é um convite a perder-nos um bocadinho nas ruas, nos pensamentos, nas emoções e a encontrar-nos outra vez ao som deste groove que fica, mesmo depois da música acabar.

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1: Vou voltar a ouvir esta edição ao longo do dia e depois vai também ficar disponível na aplicação Radio e ainda no nosso site em smoothfm.pt. É para desfrutar depois a qualquer hora do dia. Bom, entretanto, passam 14 minutos das 8 horas já. Vamos ter com o Paulo Miranda e saber onde está a parar o trânsito por esta altura. Paulo.
2: E vamos começar com informações para a zona de Lisboa, onde o trânsito ainda está condicionado na sequência de acidente na Autoestrada do Norte, ao quilómetro 12. Há paragens desde o Sobralinho em direção a Lisboa. Há também filas na segunda circular em ambos os sentidos para o Campo Grande. No eixo Norte-Sul, a partir de Telheiras, calçada de Carris preenchida. Também o IC16 com trânsito lento para os túneis de Benfica. O IC19 entre Terceira e a Reta dos Comandos e de Alfragide Norte para Pinamanique. Na A5, a partir de Oeiras, em direção a Linda a Velha e lentidão também a partir da zona de Monsanto para as Amoreiras. Na A2, segundo viaduto do Feijó para a Ponte, os acessos ao Nó de Almada estão congestionados. Na cidade do Porto, o trânsito está um pouco mais lento na A20, desde Oliveira do Douro para a Ponte do Freixo e via de cintura interna até à passagem pela Perlada. A A3 tem fila a partir de Águas Santas. O acesso da A4 está também preenchido para quem vem de Valongo e de Ermesinda em direção ao centro do Porto. Na Via Norte, um pouco antes dos acessos da A4 em direção à VCI, e há filas na A28 desde Lessa da Palmeira, na Avenida AEP, na A1 a partir de Santo Ovídio para a Ponte da Arrábida, Ponto Infante já preenchida, tal como a Via Panorâmica e a Marginal em direção à Ribeira.
1: Muito bem, e boa viagem então com a Smooth FM. Quanto ao tempo para hoje, é um dia com o céu geralmente muito nublado, vai tornar-se pouco nublado a partir do final da tarde. Até lá estão previstos aguaceiros dispersos e vão ser mais frequentes no litoral norte e centro. Quanto à temperatura, 16 graus máxima para o Porto, 18 para Coimbra, 19 para Lisboa e 22 para Faro. E já daqui a pouco vou dizer-lhe o que se celebra hoje por esse mundo fora. Mas primeiro temos para ouvir Nat King Cole Trio.

0: 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Aí ficou Nat King Cole Trio e muito bom dia. 8 horas mais 19 minutos, segunda-feira, 4 de maio. Hoje assinala-se então o Dia Internacional do Bombeiro, um dia para homenagear e agradecer a todos os homens e mulheres que arriscam tantas vezes e dão também a vida deles para salvar a dos outros. E olhe, se esta é a sua profissão, se é apenas voluntário, o meu obrigado e os meus parabéns por esse altruísmo. Entretanto, hoje é também dia contra o bullying, empatia, respeito e talvez sejam estas algumas das formas de combatermos contra o bullying e também utilizar as palavras certas que podem fazer toda a diferença. E hoje é ainda o May the Fourth.
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0: O dia oficial de Star Wars para os fãs da saga é a desculpa perfeita para celebrar este universo criado por George Lucas. É hoje, é hoje. Bom, e é também dia de se orgulhar em ser baixinho. Ora, as pessoas de baixa estatura são reconhecidas por serem corajosas, irreverentes e cheias de personalidade. Se anda cansado de piadinhas, hoje é o dia de celebrar quem é exatamente como é. E para terminar, é dia do sumo de laranja. Uma boa dose de vitamina C para começar a semana com energia. Portanto, força nisso. Para já temos por aqui Part-Time Lover, Ellie Bruna e depois Evan Lynch com She.

sem dúvida. Olhe, passam 27 minutos das 8 horas, temos notícias já daqui a pouco com o Ruben Mateus e, inevitavelmente, o destaque de hoje vai para o aumento dos combustíveis. Primeiro temos para ouvir Bobby Caldwell.

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2: Bom dia, estamos a 29 minutos das 9 horas, 12 graus no Porto e em Coimbra, 13 em Lisboa. Já está connosco o Ruben Mateus. Vamos às notícias, Ruben.
3: Vamos sim, nova semana, novo aumento no preço dos combustíveis. Vamos às contas e ao impacto na carteira. Subida de 9,5 cêntimos no gasóleo, 6 cêntimos na gasolina. E o governo descarta uma descida da carga fiscal. Palavras da Ministra do Ambiente e Energia, Maria da Graça Carvalho.
4: A diminuição dos impostos do combustível não nos parece para já a melhor solução. Quando nós diminuímos os impostos no combustível, também não é muito claro que essa diminuição do imposto tenha uma influência direta no preço final do combustível.
3: Em entrevista à SIC Notícias, a ministra refere que o governo não está a ganhar dinheiro com a crise gerada pela guerra no Irão.
4: São dos nossos princípios é ser fiscalmente neutro e não ganhar com a guerra.
5: Mas é provável que venha a faltar combustível em Portugal ou não?
4: Não nos parece. Isso seria um caso muito extremo. Pelo menos até agosto temos a situação, o que nos diz, todas as refinarias, mesmo as de Repsol, as 5 espanholas de Repsol, a Galp, que não há cenários de falta.
3: Os combustíveis a subirem mais uma vez esta semana. Depois de 5 meses encerrada, a pesca da sardinha reabriu à meia-noite. Há, no entanto, um limite de 33.400 toneladas para a frota portuguesa. O ministro da Agricultura e Pesca, José Manuel Fernandes, garantiu ontem, em entrevista à RTP, uma boa gestão da cota.
6: No fundo, todas as embarcações e toda a atividade como um todo. E tem havido aqui uma grande solidariedade sempre. Não se esqueça que nós temos 66,5% da cota. E a cota que nós gerimos com a Espanha tem sido bem gerida e nós queremos levá-la, obviamente, até ao limite, mas se verificar que tal não aconteça, há os chamados swaps, que são trocas que podem eventualmente acontecer.
3: A pesca da sardinha tinha encerrado a 3 de dezembro para proteger esta espécie. Depois de um fim de semana prolongado com chuva, o próximo fim de semana parece ser uma cópia, um bocadinho mais grave até, do fim de semana que terminou. De acordo com a previsão, a chuva estará de regresso com alguma intensidade na sexta-feira e permanece para sábado, domingo e também segunda da próxima semana. Os modelos meteorológicos que vão surgindo vão adiantando que o mês de maio, este mês de maio, será mais chuvoso do que é habitual. Em abril, eu dizia que o provérbio abril águas mil poderia passar para o mês seguinte, que é este mês de maio. E parece que se confirma. O provérbio
2: acabou
3: vem com atraso.
2: Acabou de falar, então, o meteorologista Ruben Mateus.
3: Tímido de Acevedo, sim.
2: Bom, já a seguir por aí, The Scientist, um original dos Coldplay por General Soundboy. Logo depois vou juntar Tina Moore.

0: Gonna Let You Go, Tina Moore, nesta manhã de segunda-feira. Bom dia, estamos a apenas 18 minutos das 9 horas. O trânsito, Paulo Miranda, para esta altura, como é que está?
1: Está mais complicado na zona do Grande Porto, onde o trânsito está acumulado desde a Ponte do Freixo até à passagem pela Perlada na via de cintura interna. Há filas na Ponte do Infante, na Marginal para o Túnel da Ribeira, para quem vem do Freixo, na A1, a partir de Santo Ovídio para a Ponta Rábida e VCI até à passagem por Francos. A VCI tem fila entre a Ponte do Freixo e a Perlada, portanto, e por isso os acessos da Via Norte e da A3 também sujeitos a demora, tal como a A28, vai encontrar ainda fila na Avenida AEP e na Estrada da Circunvalação, devido a um acidente na zona do Parque da Cidade. O trânsito tem estado também um pouco mais complicado na ligação de Matosinhos para na zona do Porto. Passando para a cidade de Lisboa, maiores dificuldades na segunda circular, a partir da zona da Encarnação até o Eixo Norte-Sul, sentido contrário, Torres Lisboa, Campo Grande, Calvanas. Fila também a partir da Ameixoeira para Sete Rios no Eixo Norte-Sul. Nas ligações de Odivelas para os túneis de Benfica, há paragens a partir das Patameiras. Sentido contrário, lentidão na passagem pelo Senhor Roubado. Há ainda filas no IC19, Terceira Reta dos Comandos, Alfragide Norte, Pinamanique. Na A5 a partir de Oeiras para Linda a Velha e de Caselas para as Amoreiras. Sentido contrário, abrandamentos a partir de Carnaxide até à saída para Porto Salvo e para a Quinta da Fonte. Há ainda filas na Crel, na ligação de Queluz para a A5 e na A2, a partir do segundo viaduto do Feijó para a ponte 25 de Abril.
0: Muito bem, e boa viagem então com a Smooth FM. Ora, agora, deixe-me dizer que o tempo para hoje vai ser um dia com céu geralmente muito nublado, vai ficar pouco nublado, mas lá mais para o final da tarde, e até lá estão previstos aguaceiros que são dispersos e vão ser mais frequentes no litoral norte e centro. Quanto à temperatura, a máxima hoje não deverá ultrapassar os 16 graus no Porto, 18 em Coimbra, 19 em Lisboa e 22 em Faro. Ora, venha daí já a seguir Imagine, sim, esse original de John Lennon, aqui na voz de Diana Ross.

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Estão planeados 3 dias, com um filme e 9 concertos, e com a presença de músicos nacionais e internacionais a homenagearem as duas lendas incontornáveis do jazz. Um dos destaques vai para a banda Show Maior, criada em 2019, que junta Yao Tembe, Norberto Lobo, Ricardo Martins, Leonor Arnaud e João Almeida, e dá o arranque a estas comemorações. O concerto está marcado para sexta-feira, dia 8, às 8 da noite, no pequeno auditório do CCB. Este é um projeto que mergulha no universo de Miles Davis e John Coltrane e que celebra a liberdade criativa, a improvisação e a universalidade do jazz. Os bilhetes estão à venda. Para saber mais detalhes, vá a ccb.pt.

Looking for a Rainbow, Papik, com a voz de Sarah Jane Morris. E bom dia, a 3 minutos das 9 horas, fica a saber que a semana começa com aumento dos combustíveis e é este o destaque das notícias já a seguir com o Ruben Mateus. Para já temos por aqui a Change is Gonna Come, para ouvir seu...

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1: 9 horas mais, 1 minuto, bom dia. 13 graus há instantes no Porto e em Coimbra, 14 em Lisboa. Sou os bombás, tenho uma excelente manhã. Vamos já às notícias. Ruben Mateus.
2: Semana com aumento dos combustíveis no menu, gasolina e gasóleo voltam a ficar mais caros a partir desta segunda-feira. Vamos então às contas. 9,5 cêntimos o gasóleo, subida, 6 cêntimos a gasolina, subida também. E o governo descarta uma descida da carga fiscal. Palavras da Ministra do Ambiente e Energia, Maria da Graça Carvalho.
3: A diminuição dos impostos do combustível não nos parece para já a melhor solução. Quando nós diminuímos os impostos no combustível, também não é muito claro que essa diminuição do imposto tenha uma influência direta no preço final do combustível.
2: Em entrevista à SIC Notícias, a ministra refere que o governo não está a ganhar dinheiro com a guerra do Irão e a crise provocada por esse conflito.
3: São dos nossos princípios é ser fiscalmente neutro e não ganhar com a guerra.
4: Mas é provável que venha a faltar combustível em Portugal ou não?
3: Não nos parece. Isso seria um caso muito extremo. Pelo menos até agosto temos a situação, o que nos diz, todas as refinarias, mesmo as de Repsol, as 5 espanholas de Repsol, a Galp, que não há cenários de falta.
2: Os combustíveis a subirem mais uma vez esta semana. A pé, a grande maioria, seguem os peregrinos rumo ao Santuário de Fátima para as celebrações das aparições, celebrações que acontecem na próxima semana, a 12 e 13 de maio. Por isso, a partir desta segunda-feira, a GNR intensifica a presença nas estradas para acompanhar estes peregrinos. A capitão Joana Machado pede uma especial atenção a quem vai a pé.
5: Se vai a pé, não facilite, caminhe sempre em fila única, na berma contrária ao trânsito, porque é fundamental ver os carros de frente para poder adaptar o movimento. Usar colete refletor sempre e principalmente em ambiente noturno. Evitar a utilização de telemóvel e aos computadores, porque acabam por ser meios distratores e, na verdade, na estrada, estar atento acaba por poder salvar-nos a vida.
2: A operação da GNR está dividida em duas fases. A primeira começa já hoje, vai até o dia 11, com

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3: Em fim de contrato, se vão embora e que outros, ainda com o contrato, também vão ser dispensados.
4: E pronto, passam 4 minutos e meio das 9 horas. Gostei da forma como disseste treinador. É porque é inglês.
3: Ah, sim, com sotaque. E nunca esquecer. Sim.
4: Foi diferente, eu nem consigo replicar.
3: Temos que primar pela diferença. E nunca, nunca esquecer o que disse uma vez Abel Xavier sobre treinador. Treina. A dor. E com estas versões.
4: Já a seguir, Michael Bublé.
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0: Crazy Love pelos Groove da Praia. Bom dia, ora passam já 12 minutos das 9 horas. Se calhar o melhor é darmos uma vista de olhos ao trânsito. Como tal, já temos aqui o Paulo Miranda. Conta-nos tudo, Paulo.
1: E vamos começar com o trânsito um pouco mais condicionado na estrada da circunvalação, na sequência de acidentes e também de trabalhos, na zona do Parque da Cidade do Porto. Conto também com filas ainda na A28, na Avenida AEP. Também na VCI há agora acidente na zona de Bonjoia, a afetar principalmente a entrada da A43 em direção ao Dragão e à zona das Antas, onde está também o trânsito parado, pelo menos até à passagem pelo nó da A3. A3 que tem fila desde o nó da A4 para a circunvalação e via de cintura interna. Quanto à A1 do lado de Gaia, também com fila a partir de Coimbrões para a Ponta Rábida, a afetar o acesso da A44. Passando para a cidade de Lisboa, na A2 já só há abrandamentos praticamente a partir da Baixa de Almada para a 25 de Abril. Na autoestrada de Cascais, alguma intensidade entre o nó da Crel e Linda a Velha, fila mais demorada a partir da zona de Monsanto em direção às Amoreiras. Na Avenida das Descobertas, já depois do bairro de Caselas, ocorreu acidente a provocar grandes dificuldades desde o final da Nacional 117, Cabos d'Ávila, em direção ao Restelo e à zona de Algés. A Marginal tem fila na reta do Dafundo e para a ponte 25 de Abril só abrandamentos na zona de Almada, precisamente, em direção à ponte, tal como na segunda circular nos dois sentidos para o Campo Grande. Há lentidão no eixo norte-sul do Lumiar, de Telheiras, assim é que está correto, em direção a Sete Rios, e na Cril, devido a trabalhos, o trânsito mantém-se condicionado na descida de Camarate em direção a Sacavém.
0: Muito bem, e boa viagem então com a Smooth FM. Passam agora 13 minutos e meio das 9 horas. Vamos ao tempo para hoje, dia com céu geralmente muito nublado. Vai tornar-se pouco nublado, mas só lá mais para o final da tarde. Pois é, até lá estão previstos aguaceiros que vão ser dispersos, também geralmente fracos, mas vão ser ainda mais frequentes no litoral norte e centro. Quanto à temperatura, 16 graus é a máxima para o Porto, 18 para Coimbra, 19 para Lisboa e 22 para Faro. Ora, venha daí, já bebeu o seu primeiro café hoje? Sabe que há uma hora certa para o beber? Não sabia? Então eu digo-lhe já a seguir qual é a hora certa para beber o seu primeiro café do dia. Primeiro temos para ouvir My Baby Just Cares For Me, na voz de Mary Wells. 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

0: My Baby Just Cares For Me, em modo soul, Mary Wells. E bom dia, 9 horas mais 17 minutos. Eu quase que aposto que por esta altura, certezinha que já bebeu o seu primeiro café do dia, certo? Mas sabe a que horas é que o deve beber? Atenção, beber café logo ao acordar em jejum pode não ser uma boa ideia. Pode ficar com azia, mal-estar, nada muito simpático para quem quer começar então o dia da melhor maneira. A solução é muito simples: esperar cerca de uma hora antes do primeiro café. E porquê? Segundo um estudo, quando acordamos, os nossos níveis de cortisol, a hormona do stress, estão no seu ponto mais alto. E isso é isso mesmo que nos deixa acordados, mesmo sem a cafeína. Se juntarmos café a esse pico de cortisol, a cafeína pode não fazer grande efeito. O resultado: vai passar o dia meio sonolento e a pensar que o café já não presta, não resulta, que já não faz efeito, enfim. Por isso, se acordou às 8, agora sim está oficialmente na hora de beber o seu cafezinho da manhã. Embora sejamos honestos, Paulo Miranda.
1: Sim.
0: Para já, nós os dois fazemos isto tudo mal, porque nós bebemos café logo ao acordar.
1: Não, certo? É logo ao acordar. Não.
0: Tu comes
1: caso,
0: primeiro, não é?
1: Eu como primeiro, eu só tomo o café quando chego aqui à rádio. Portanto, como eu me levanto por volta das 5 para as 5 da manhã, quando chego aqui por volta das 6, então estou dentro da média, eu até estou a cumprir.
0: Então tu comes. Eu acabo de tomar banho, a primeira coisa que faço é beber café.
1: Pois.
0: Eu como aboli aquela primeira refeição do dia, para não perder muito tempo a comer e vir logo para a rádio.
1: Mas tem que adaptar,
0: portanto,
1: os hábitos.
0: Bebo café. Por isso é que às vezes chego aqui com um bocadinho de sono, se calhar. Oi. É por isso, mas já sabe, tem de demorar uma horinha. A questão é que por esta altura, mas também o Paulo, como já referiu, acorda muito cedo, já vais para aí no segundo, terceiro?
1: Já vou no terceiro.
0: Já vais no terceiro,
1: sim,
0: muito
1: sim.
0: Bem, pronto.
1: Mas agora
0: já
1: para,
0: chega.
1: Agora vai parar.
0: Pois, três por dia, nem sabe o bem que lhe fazia.
1: Exatamente.
0: Paulo, olha, obrigado por esta tua pequena participação, sem ser para dar mais notícias no trânsito.
1: É isso.
0: Mas quando dá boas notícias, isso também ajudasse, essa é a grande verdade.
1: Não é? Quando há a possibilidade de fazer, cá estamos.
0: Olha, dizia aqui que este senhor só ia cantar dentro de 18 segundos e enganou-me bem, o Peter Cincotti, e isto não se faz, não é?
1: Está com pressa.
0: Está com pressa para chegar aonde? Não sei, bom, mas certo é que ele vai tocar a seguir. Olha, venha daí, Paulo, até já.
1: Até já.
0: Agora temos então por aqui Are You the One, Peter Cincotti. The question that I pose.

0: aventuras de Luísa Sonza pela Bossa Nova. Neste O Barquinho, é uma das músicas incluídas no álbum Bossa Sempre Nova, com a participação de Toquinho, é isso mesmo. Olha, muito bom dia, passam 26 minutos das 9 horas, temos notícias já daqui a pouco e o destaque vai para um incêndio em Coimbra. Já lá vamos, primeiro temos para ouvir Rod Stewart, Embraceable You. 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
0: Pois é, agora sim. Embraceable You, Rod Stewart.

0: Muito bom dia, são 9h30, 14 graus no Porto, 13 em Coimbra, 15 em Lisboa. Eu sou o João Vaz, já está connosco o Ruben Mateus. Vamos às notícias, Ruben. O que é que se passa em Coimbra?
1: É que uma pessoa ficou ferida com gravidade no incêndio esta manhã em Coimbra, no centro da cidade. Fogo que atingiu um apartamento, o fogo já está extinto. 12 pessoas ficaram desalojadas. O alerta foi dado por volta das 6h30 da manhã desta segunda-feira. Está fora de hipótese uma possível descida dos impostos que incidem nos combustíveis. Na garantia deixada pela Ministra do Ambiente e Energia, Maria Graça Carvalho.
2: A diminuição dos impostos do combustível não nos parece para já a melhor solução. Quando nós diminuímos os impostos no combustível, também não é muito claro que essa diminuição do imposto tenha uma influência direta no preço final do combustível.
1: Garantia deixada em mais uma semana de aumento dos combustíveis. Gasóleo e gasolina ficam mais caros a partir desta segunda-feira. Mas a ministra, em entrevista à SIC Notícias, garante que o Estado não está a ganhar mais dinheiro com a crise provocada pela guerra no Irão.
2: São dos nossos princípios é ser fiscalmente neutro e não ganhar com a guerra.
3: Mas é provável que venha a faltar combustível em Portugal ou não?
2: Não nos parece. Isso seria um caso muito extremo. Pelo menos até agosto temos a situação, o que nos diz, todas as refinarias, mesmo as de Repsol, as 5 espanholas de Repsol, a Galp, que não há cenários de falta.
1: A semana a começar com um novo aumento nos combustíveis, de cerca de 9 cêntimos no gasóleo e de 6 cêntimos na gasolina. É grande a expectativa quanto às sardinhas deste ano. Jorge Abrantes, secretário-geral da Associação de Produtores da Pesca do Cerco, diz que a reabertura da pesca está a correr bem, estima que existe abundância e que a sardinha até possa ser melhor do que a do ano passado.
4: Primeira manhã está a correr bem nos portos, eu estou neste momento no Porto de Matosinhos, a sardinha está a ser, os lojas estão a chegar, todos com a quantidade máxima que está autorizada para cada embarcação. O preço médio é um preço médio agradável, o que vai ao encontro das expectativas que o setor tem para a safra de 2026 que hoje se inicia.
1: A pesca da sardinha que recomeçou à meia-noite. É português o árbitro da segunda mão da meia-final da Liga dos Campeões entre Bayern de Munique e Paris Saint-Germain. João Pinheiro vai dirigir o jogo de quarta-feira, que acontece em Munique, com o PSG a estar em vantagem nesta eliminatória. 5-4 foi o resultado em Paris, num jogo que é já considerado a partida do ano. Do lado do PSG estão os também portugueses Nuno Mendes, Vitinha, João Neves e Gonçalo Ramos. Do lado do Bayern, Rafael Guerreiro, que está lesionado, e o jovem David Daiber.
0: Bom, estava de microfone fechado, portanto não ouviu, mas Ruben Mateus acabou de me confidenciar que não percebe nada de pesca.
1: Não pesco nada de pesca.
0: Não sabe, eu sei, por acaso eu pesco muito bem. Sabes onde é que há a melhor pesca? Nas peixarias de supermercados.
1: Pois é.
0: Alguns.
1: Aí
0: alguns a pesca também não é famosa.
1: Não, também não, mas quando a qualidade é boa, a pesca aí tende a ser proveitosa.
0: Mas olha, se não percebes nada de pesca, eu junto-me a ti porque eu também não.
1: Vamos só ver as ondas.
0: Mas olha, sardinha, sim, gosto bastante. E curiosamente, eu quando era miúdo, eu comecei a gostar de sardinha muito, muito, muito tarde. Portanto, e por causa da minha mulher, que adora sardinhas.
1: Okay.
0: Porque quando o meu pai fazia sardinhadas lá em casa, para mim fazia um carapauzinho com molho à espanhola. Portanto, porque eu não gostava de sardinha. Fazia-me a impressão aquela coisa das tripas, só por isso.
1: Ah, sim, sim, sim, sim.
0: Pronto, agora, e continuo a fazer, mas. Portanto, eu como ali os rabinhos da sardinha, nada mais. Eu desperdício imensa sardinha, mas gosto bastante.
1: E no pão também?
0: Não, não, eu é no prato. Não, no pão não. Eu é com saladinha e uma batatinha cozida. Não, no sardinha e pão, não. Por acaso não.
1: Mas ao gostares tanto de sardinha, não devias ser São João, mas sim São António. Santo António.
0: Porque no São João também se come sardinha. Pois é. E às vezes a sardinha no São João está bem melhor do que no Santo António. É só o que eu tenho para te dizer. Porque eu de Santos também não percebo muito, mas sardinha percebo.
1: Pronto.
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0: Não sei pescar a sardinha, mas comer sim. Only You, Eddie Holland. Only you.

0: Ele disse aí, e assim ficámos a 20 minutos das 10 horas. Vamos já dar nova vista de olhos ao trânsito desta manhã. Paulo Miranda, agora não é para falar de café, é mesmo de trânsito.
1: Olá, mais uma vez bom dia e felizmente com boas notícias, principalmente na zona da Grande Lisboa, onde o trânsito tem estado a melhorar, já não tem grandes dificuldades, por exemplo, para a ponte 25 de Abril, apesar de alguma intensidade na Praça das Portagens. Na A5, somente a partir da zona de Monsanto em direção ao viaduto Duarte Pacheco, o IC19 com alguma intensidade na reta dos comandos, demora mais acentuada em Alfragide em direção ao Pinamanique, na segunda circular nos dois sentidos para o Campo Grande, passando para a cidade do Porto, intensidade na A1 a partir da zona de Coimbrões para a Ponta Rábida, ainda resistência na A28, também na Avenida AEP em direção ao Sidónio Paes, vai encontrar ainda abrandamentos na Via Norte na ligação da Maia para o Porto e também alguma intensidade ainda na A3 na ligação à via de cintura interna em direção ao Freixo.
0: Muito bem, e boa viagem então com a Smooth FM. Quanto ao tempo para hoje, é uma segunda-feira com céu geralmente muito nublado, tornando-se pouco nublado a partir do final da tarde. Até lá estão previstos aguaceiros dispersos, fracos, e vão ser mais frequentes no litoral norte e centro. Quanto à temperatura, não deverá hoje ultrapassar os 16 graus no Porto, 18 de máxima para Coimbra, 19 para Lisboa e 22 para Faro. Venha daí, não tarda nada de olho a ouvir Dennis King. Primeiro, Everybody Let's Dance, Kristen Glass.
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a Little Dream of Me, Dennis King e Massimo Ferrau Trio. Ora, fica a saber que o Festival Mental está a celebrar 10 anos e vai regressar a Lisboa de 14 a 17 de maio, com programação a acontecer no Cinema São Jorge e na Quinta das Conchas, em Lisboa. Este festival cruza cinema, música, teatro e conversas, promovendo a reflexão sobre um tema que tem estado cada vez mais na ordem do dia: a saúde mental. Em destaque estão as M-Talks, a Mostra Internacional de Curtas-Metragens, que este ano premiou o filme Lost and Found, e vários momentos de partilha, como o My Story, My Song, com a cantora Maria João. Vai ser um momento imperdível. O Festival Mental vai então, eu lembro, acontecer de 14 a 17 deste mês, em Lisboa. Temos mais informações, assim como outras sugestões, no nosso site, em smoothfm.pt. Portanto, é como quem diz, é obrigatório passar pelo nosso site, pela área Go Smooth. E para já, Yola, Ride Out in the Country. E tenham uma ótima manhã. Estamos a 10 minutos das 10 horas.

100 Ways, Quincy Jones, nesta manhã de segunda-feira. Tenha uma excelente semana. Estamos a 3 minutos e meio das 10 horas. Temos notícias já daqui a pouco, às 10, precisamente, com o Ruben Mateus, e vamos ficar a saber como anda o preço das casas. Já lá vamos, para já, Jorge Benson, e entramos agora na Route 66.

0: aniversário desta estrada que atravessa os Estados Unidos tem cerca de 4 mil quilómetros. Começa em Chicago e acaba em Santa Mónica, no estado da Califórnia.
1: 4 mil quilómetros em linha reta?
0: Não é em linha reta, mas olha que é quase. Houve uma altura em que essa rota foi descontinuada. Ia de Chicago a Ohio e depois vinha por aí abaixo. Mas agora, agora não, já foi há uns anos que mudou. Eu tinha muito mais quilómetros, agora só tem 4 mil.
1: Ah, só?
0: É, não é? Quanto tempo é que demora a atravessar a Route 66? Se algum dos nossos ouvintes já fez... Este é um trajeto que eu gostava de fazer, por acaso. É atravessar os Estados Unidos pela Route 66. Se algum dos nossos ouvintes já fez este trajeto, nós temos um colega que já o fez.
1: E fez em quanto tempo?
0: Era isso que eu gostava de saber. Se algum dos nossos ouvintes já o fez, pode enviar uma mensagem para o nosso WhatsApp a dizer quanto tempo é que demorou a fazer esta travessia do estado de Chicago até Los Angeles. Bem, vá lá, até à Califórnia. Eu digo qual é o número do WhatsApp, é o 99-785-135. Basta enviar uma mensagem escrita ou, se quiser, uma mensagem de voz. Quanto tempo é que demorou a fazer este trajeto da Route 66? É coisa para se demorar o quê? Em 3 horas faz-se isto?
1: A minha
0: nem de avião.
1: A minha velocidade, talvez um mês e meio.
0: A andar a pé?
1: Sim, sim.
0: 4 mil quilómetros a andar a pé?
1: Oh!
0: É sério?
1: Eu ando a treinar para isso, por isso é que eu tenho a aplicação dos passos.
0: Ah, muito bem. Bom, temos notícias já a seguir. Mute FM. 10 horas mais 2 minutos. Agora vamos a notícias sérias, porque vamos saber como é que andam os preços da habitação. É a tua vez, Ruben Mateus. Conta-nos tudo.
1: É também uma estrada difícil de caminhar. É que o preço das casas atingiu um novo máximo histórico. No mês de abril, de acordo com a plataforma de imobiliário Idealista, o preço da habitação subiu quase 11% em comparação com abril do ano passado. Em média, comprar casa custa mais de 3.100 euros o metro quadrado. As subidas mais fortes aconteceram no interior do país e nas ilhas, sendo que Lisboa continua a ser a cidade e o distrito mais caros. Está fora de hipótese uma possível descida dos impostos que incidem nos combustíveis, gasóleo e gasolina. É garantia deixada pela Ministra do Ambiente e Energia, Maria da Graça Carvalho.
2: A diminuição dos impostos do combustível não nos parece para já a melhor solução. Quando nós diminuímos os impostos no combustível, também não é muito claro que essa diminuição do imposto tenha uma influência direta no preço final do combustível.
1: Garantia deixada em mais uma semana de aumento dos combustíveis. Gasóleo e gasolina ficam mais caros a partir desta segunda-feira, mas a ministra, em entrevista à SIC Notícias, garante que o Estado não está a ganhar mais dinheiro com a crise provocada pela guerra no Irão.
2: São dos nossos princípios é ser fiscalmente neutro e não ganhar com a guerra.
3: Mas é provável que venha a faltar combustível em Portugal ou não?
2: Não nos parece.

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2: Russo estão proibidos de utilizar os transportes públicos. Comboio, metro, autocarro, são alguns dos exemplos. Já quem visita Putin deve passar por duas zonas de segurança, com duas revistas, e aqueles que trabalham perto dele só podem usar telefones sem acesso à internet.
3: Porquê que esse senhor tem tanto medo? Tão boa pessoa. 10 horas mais 5 minutos, já daqui a pouco vamos ao álbum da semana. Nova semana, novo disco, vamos conhecê-lo, não tarda nada. Mas o Roberto Mateus queria dizer qualquer coisa. Uma piada daquelas
2: Não, é aquilo que eu quero dizer. É um ditado popular relativo ao medo. Um ditado popular que é muito conhecido, mas que para a rádio não é muito correto dizer.
3: Pois, é isso mesmo. Portanto, Billy Ocean já a seguir. It's never too late to try. Oh meu Deus, parece que tinha de propósito. 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

It's Never Too Late to Try, Billy Ocean na Smooth FM. Ora, temos por aí uma nova semana, temos também novo álbum em destaque e desta vez damos a conhecer o último de Stella Cole. A cantora norte-americana tem apenas 27 anos e é já conhecida pelas suas versões de clássicos do jazz e de canções do Great American Songbook. A rampa de lançamento desta rapariga foi a rede social TikTok e a verdade é que hoje em dia já tem 3 discos editados. O último chama-se It's Magic. Foi lançado no ano passado, tem 10 músicas e todas elas são covers de canções da era de ouro de Hollywood. Ora, os arranjos são de Alan Broadbent, que elevam o nível deste disco e garantem que cada música tenha um som fresco e único. Um bom exemplo disso é a de hoje, Till There Was You. É o original de Meredith Wilson e estreou no filme The Music Man. Stella dá aqui a sua própria personalidade e cria um momento romântico e comovente que é impossível não se gostar. É para ouvir agora então Stella Cole, Till There Was You, na Smooth FM.

0: Till There Was You, aqui na voz de Stella Cole, e uma das músicas de It's Magic é o álbum em destaque ao longo de toda esta semana por aqui na Smooth FM. E então, bom dia. Passam já 16 minutos das 10, vamos ter com o Paulo Miranda e saber como anda o trânsito. Anda bem já por esta altura, seguramente, não é, Paulo?
1: Já vai andando sem grandes dificuldades, por exemplo, na via de cintura interna no Porto, apesar de alguma intensidade na zona da Boa Vista. A A28 tem abrandamentos no Nó de Matosinhos, tal como o final da Avenida AEP em direção a Sidónio Paes e 5 de Outubro. Passando para a zona de Lisboa, trânsito mais intenso no IC19. Aqui tem a ver com um acidente que ocorreu ainda antes do Nó da A16, na zona de Meio Martins, saída para a Brunheira, o que está a provocar maiores dificuldades a partir do Sintra Retail Park. Vai encontrar também trânsito ainda compacto no final da A5 para o viaduto Duarte Pacheco e para as Amoreiras. Na segunda circular, logo a seguir ao eixo norte-sul, na zona da Azinhaga das Galhardas até à passagem pelas Calvanas. Quanto às ligações à ponte 25 de Abril, já sem quaisquer problemas. Para a ponte Vasco da Gama, também o trânsito está a circular sem dificuldades. Autoestrada do Norte, IC2 e Autoestrada de Loures, para já sem quaisquer problemas.
0: E a linha verde para troca de informações ao longo do dia?
1: 800-2020-10 é nacional e grátis.
0: Paulo, até amanhã.
1: Até amanhã.
0: Quanto ao tempo para hoje, é um dia então com o céu geralmente muito nublado. Vai ficar melhor lá mais para o finalzinho da tarde, mas até lá estão previstos aguaceiros dispersos, fracos, e vão ser mais frequentes no litoral norte e centro. Quanto à temperatura, conto com 22 graus de máxima para Faro, 19 para Lisboa, 18 para Coimbra e 16 para o Porto. Ora, venha daí. Já a seguir temos para ouvir Crazy Little Thing Called Magic, Chris Delano.

Pituri Pai, Ella Fitzgerald, Louis Jordan e Timpani Five, nesta música absolutamente fantástica. Olhe, muito bom dia, tenha uma ótima manhã e muito obrigada por estar a passá-la connosco. Já daqui a pouco dou-lhe a ouvir Bill Withers, para já Carol Wellsman, assim, On a Slow Boat to China. Venha daí.

0: Tem que valer o escaleidoscópio e já daqui a pouco há mais uma edição do Oasis Smooth FM. A música que vou trazer hoje vai levar-nos para um sítio feito de encontros improváveis. Mas primeiro temos para ouvir Marvin Gaye. A soul clássica vem por aí dentro de um minuto.
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A música de hoje é uma viagem com sabor a cidade grande, a luzes que nunca dormem e a histórias que se contam sem pressa. Leva-nos a um bairro emocional feito de encontros improváveis, de ruas que guardam segredos e de olhares que dizem tudo sem precisarem de palavras. Há ali um charme cru, quase cinematográfico, como se estivéssemos a caminhar ao final da tarde com o sol a bater nos prédios e uma brisa leve a trazer memórias que nem sabíamos que tínhamos. Esta é uma música íntima, quase como um diário aberto. Leva-nos para dentro de nós, mas com o ritmo certo para continuar a andar. É urbana, mas quente, moderna, mas com alma antiga. Como aquelas histórias que já existiam, mesmo antes de serem contadas. Brooklyn Bobby é um convite a perder-nos um bocadinho nas ruas, nos pensamentos, nas emoções e a encontrar-nos outra vez ao som deste groove que fica, mesmo depois da música acabar. Aí está.

of the Country, John Pizzarelli. E o blues rock norte-americano vai regressar a Portugal com Patrick Sweeney. Ora, de 21 a 24 deste mês, o músico vai apresentar o álbum Baby It's Late, numa digressão que vai passar pelo Porto, Montemor-o-Novo, Arcos de Valdevez e Lisboa. Com mais 20 anos de carreira, Sweeney traz novas sonoridades que juntam blues, rock, funk, num regresso marcado também pelo tema My Time Ain't Long. Se é fã do artista, não vai mesmo querer perder esta passagem pelo nosso país. Passe também pelo nosso site em smoothfm.pt para conhecer todos os detalhes sobre estes concertos. Claro que esta é uma sugestão Smooth FM. Temos muitas mais na área Go Smooth no nosso site. E para já, It's Probably Me ao vivo, Gregory Porter.

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2: FM. 11 horas mais um minuto. Olá, muito bom dia. Tenha uma excelente manhã e, claro, uma semana fantástica sempre ao som da Smooth FM. É por aqui que estão as músicas que inspiram a sua vida. Já daqui a pouco com Smile, Anthony Strong, para já, The Tracks of My Tears, Martha Reeves.

Singing in the Rain, aqui por Jamie Cullum, nesta segunda-feira, dia, lá está, com o céu geralmente muito nublado. Vai ficar melhor com o céu pouco nublado, mas apenas lá mais para o final da tarde. Até lá, estão previstos aguaceiros que vão ser dispersos, geralmente fracos, e vão ser mais frequentes no litoral norte e centro. Quanto à temperatura, não deverá hoje ultrapassar os 16 graus no Porto, 18 máxima para Coimbra, 19 para Lisboa e 22 para Faro. Ora então, tenham uma ótima segunda-feira, claro, uma excelente semana. Para já, Don't Know Why, por Silver Logan Sharp.

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Love Come Down no School and the Gang. Ora, ouça isto. O estranho caso do assassinato do Teatro Maria Matos é o mote para a peça de Swimming Pool Party, que vai estar em cena de 9 de julho a 9 de agosto. O espetáculo conta a história de um grupo de amigos e familiares que decidem fazer uma festa de fim de temporada que acaba de uma maneira trágica com um assassinato. O desafio é descobrir quem é o culpado. No elenco estão Ana Brito e Cunha, Filipe Vargas, Marta Andrino e muito, muitos outros. E se quiser ser cúmplice deste crime, é só passar pelo nosso site em smoothfm.pt e mais não digo. Olhe, venha daí, já daqui a pouco temos para ouvir Rod Stewart e também Shelly Sonny. 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

Live with Nauer e Eric Tag Easy Too. E então, muito bom dia, tenham uma ótima semana e olhe, fico por aí, que fique em boa companhia. Está praticamente completa esta manhã de segunda-feira. Eu antes de ir, deixo-lhe aí Nat King Cole e também Nina Ximenes. E até amanhã.

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Gilberto Gil sobe ao palco do Hipódromo Manuel Pessoa em Cascais para um

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Diana Krall, 22 de julho, no AGA School de Jazz. 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
1: Boa tarde e bem-vindo. Espero que tenha tido um ótimo fim de semana prolongado, que já lá vai. Estamos agora então no início de uma nova semana. Novo álbum também para descobrir por aqui ao longo da semana, de Stella Cole. Vamos ouvir uma das canções daqui a pouco. Para já, Marvelettes. Hey baby, sou a Sofia Moraes e estou consigo

Boa tarde de segunda-feira com a Smooth FM. Temos então um novo álbum para descobrir por aqui até sexta-feira. Chama-se It's Magic, de Stella Cole. É o seu novo álbum. A cantora americana de apenas 27 anos, conhecida já pelas suas versões de clássicos do jazz e também do Great American Songbook. A sua rampa de lançamento foi o TikTok, sem dúvida, e a verdade é que hoje em dia já tem 3 álbuns editados. Este, It's Magic, é então o terceiro e último, um projeto com 10 músicas, todas covers de canções da era do ouro de Hollywood. Till There Was You é um desses temas, um original de Meredith Willson, foi parte da banda sonora do filme The Music Man, e Stella Cole dá a este tema uma grande personalidade, um momento romântico e comovente para ouvir agora na Smooth FM.

John Mayer, Carry Me Away. Bom final de tarde com a Smooth FM. Eu sou Sofia Moraes, estou consigo até às 10. Nesta altura estão 16 graus no Porto, estão 21 em Faro, 17 em Coimbra, 18 em Lisboa, Évora e Santarém. Pode contar por aqui com as suas canções favoritas. Daqui a pouco, Dionne Warwick, Alfredo Malabello e agora Steve Tyrell's They Long To Be Close To You. Boa tarde.

0: Eric Darius e Terry Dexter neste final de tarde na Smooth FM com este Can't Get Enough of Your Love. Está a caminho. A nossa linha verde está disponível. Pode saber exatamente como está o trânsito, esteja onde estiver, através do 800-202010. Boa viagem com Rod Stewart, mais daqui a pouco, Unlimited Touch e, dentro de instantes, John Stevens.
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Father and Son, de Cat Stevens. Ouvimos a fantástica versão de Rod Stewart e agora está a ouvir a Smooth FM através da app Rayo. 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
3: 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Mais uma vez, boa tarde e bem-vindo. Sou o Sofia Moraes, estou consigo até às 10 na Smooth FM. E agora trago-lhe Tony Bennett e a Count Basie Orchestra. Anything?

Don't Cry Sister, JJ Cale na Smooth FM, em modo regresso a casa. Eu sou a Sofia Moraes, ao longo dos próximos momentos trago-lhe Luísa Sonza, também Daniel Caesar e agora Jamie Paul's Smiles. Boa tarde.

0: E de Bill Withers na Smooth FM por Josie James. Bom regresso a casa, dentro de instantes, com paisagens sonoras trazidas por João Vaz. É mais um episódio de Oasis Smooth FM, um dos muitos que pode também ouvir no nosso site smoothfm.pt e na app Rail.
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A música de hoje é uma viagem com sabor a cidade grande, a luzes que nunca dormem e histórias que se contam sem pressa. Leva-nos a um bairro emocional feito de encontros improváveis, de ruas que guardam segredos e de olhares que dizem tudo sem precisarem de palavras. Há ali um charme cru, quase cinematográfico, como se estivéssemos a caminhar ao final da tarde com o sol a bater nos prédios e uma brisa leve a trazer memórias que nem sabíamos que tínhamos. Esta é uma música íntima, quase como um diário aberto, leva-nos para dentro de nós, mas com um ritmo certo para continuar a andar. É urbana, mas quente, moderna, mas com alma antiga. Como aquelas histórias que já existiam, mesmo antes de serem contadas. Brooklyn Bobby é um convite a perder-nos um bocadinho nas ruas, nos pensamentos, nas emoções e a encontrar-nos outra vez ao som deste groove que fica, mesmo depois da música acabar.

Balanço de Omar, There's Nothing Like This, na Smooth FM, a caminho das 7, e também agora com uma ideia, um concerto de blues rock com o norte-americano Patrick Sweeney, que está de regresso ao nosso país. Pode vê-lo ao vivo este mês, dias 21, 22, 23 e 24. O músico vem apresentar Baby It's Late, é o seu novo álbum, numa digressão que vai passar então pelo Porto, Monte Moro-Novo, Arcos de Valdevez e Lisboa. Sweeney traz-nos então as suas novas sonoridades que juntam rock, funk e blues, um momento de regresso também marcado pelo tema My Time Ain't Long. Patrick Sweeney, atenção então, dias 21, 22, 23 e 24 deste mês de maio. Mais detalhes e pormenores em smoothfm.pt. E agora é a altura de ouvirmos Denise King, Crazy, na Smooth FM. Depois, Louis Armstrong.

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2: Espero que esteja a ter um ótimo regresso a casa com a Smooth FM. Sou a Sofia Moraes, mais uma vez bem-vindo. Começamos assim agora com Mr. Lucky. 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

Excelentes. Mais uma vez, boa tarde, cinema ao ar livre. Quero agora falar-lhe então destas 92 sessões que vão acontecer agora em Vila Nova de Gaia. O cinema ao ar livre vai agora para o Porto e entre maio e outubro ganha então uma nova morada. Vai para o UAU em Vila Nova de Gaia, depois de quase 9 temporadas em Lisboa. A Cine Society decidiu expandir estas sessões de cinema ao ar livre ao Grande Porto. Como disse, estão previstas 92 sessões. A primeira acontece já no próximo dia 10 com o filme 10 Things I Hate About You. Saiba como garantir o seu lugar e também conheça a programação de cinema ao ar livre em smoothfm.pt. Dee Edwards, bom regresso a casa. 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

0: That's All. Bom final de tarde, a música regressa dentro de instantes com Michel Simonal, Janet Jackson e Mary Wells.
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0: Janet Jackson na Smooth FM, estamos a caminho das 8. Se está também a caminho pela estrada, pode se necessitar de atualizar informações sobre o estado do trânsito, pode fazê-lo através do nosso site, smoothfm.pt, onde a informação é atualizada ao momento, mas pode também ligar para o 800 20 20 10. Boa viagem, a Foggy Day, Michael Bublé.
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0: 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Bom final de tarde, bom regresso a casa com a Smooth FM. Se por acaso a sogra chegou, está sempre a tempo e é sempre bem-vindo. Sou a Sofia Moraes e começamos assim esta hora com Carole Duboc. Feel like making love.

0: Living This Moment na Smooth FM com Killer Bees. Sou Sofia Moraes. Amanhã, terça-feira, 5 de maio, vamos ter um dia, segundo a previsão, de céu geralmente bastante nublado durante a manhã, também com aguaceiros dispersos no litoral. Melhoria do estado do tempo para a tarde, com máximas amanhã de 24 graus para Faro, 21 para Évora e Santarém, 20 para Lisboa, 16 para o Porto, 18 para Coimbra. Doralice, Eliane Elias.
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0: É isso mesmo, More Than Words, canção dos Extreme, do nosso guitarrista Nuno Bettencourt. Ouvimos na Smooth FM a versão de Music, Travel Love. E dentro de instantes vamos também ouvir mais um episódio de Oasis Smooth FM com João Vaz.
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música de hoje é uma viagem com sabor a cidade grande. A luzes que nunca dormem e histórias que se contam sem pressa. Leva-nos a um bairro emocional feito de encontros improváveis, de ruas que guardam segredos e de olhares que dizem tudo sem precisarem de palavras. Há ali um charme cru, quase cinematográfico, como se estivéssemos a caminhar ao final da tarde com o sol a bater nos prédios e uma brisa leve a trazer memórias que nem sabíamos que tínhamos. Esta é uma música íntima, quase como um diário aberto. Leva-nos para dentro de nós, mas com o ritmo certo para continuar a andar. É urbana, mas quente, moderna, mas com alma antiga. Como aquelas histórias que já existiam, mesmo antes de serem contadas. Brooklyn Bobby é um convite a perder-nos um bocadinho nas ruas, nos pensamentos, nas emoções e a encontrar-nos outra vez ao som deste groove que fica, mesmo depois da música acabar. Aí está.

Jam Altamore. E estamos a caminho das 9 na Smooth FM. Trago-lhe agora Etta James com a sua versão soul blues de um clássico dos Simply Red, Holding Back the Years.

0: foi assim. Os temas que marcaram o dia em 2 minutos.
1: Um português está entre os passageiros do cruzeiro ao largo de Cabo Verde, onde foi detectado o antivírus, a doença respiratória aguda que já causou a morte a 3 pessoas. O Ministério dos Negócios Estrangeiros confirma que o cidadão nacional se encontra bem. A representante da Organização Mundial da Saúde em Cabo Verde confirma que já foram transportados os médicos a bordo do navio.
2: A situação agora é sob controle. Equipas médicas estão agora no barco para avaliar a condição dos 2 doentes. Vamos ver se eles ainda estão estável e não precisam de uma evacuação para o Hospital Agostinho Neto.
1: Ana Lindström, a bordo deste cruzeiro, seguem cerca de 150 pessoas. Na Alemanha, 2 pessoas morreram, mais de 20 ficaram feridas, 2 delas com gravidade, quando um condutor abalou uma multidão na cidade de Leipzig. O condutor foi detido, para já não são conhecidos os motivos deste atropelamento. Por cá, o dia foi de greve dos trabalhadores da saúde, um protesto relacionado com questões de vencimentos e progressão nas carreiras e que levou ao cancelamento de consultas e exames. A adesão rondou os 60%. Esta greve prolonga-se terça-feira. Na educação, o estudo EduLog mostra que a capacidade de leitura dos alunos do primeiro ano piorou. O ministro admite fragilidades, mas Fernando Alexandre diz que resultados das provas MODA mostram sinais positivos.
3: Os testes que nós fazemos, a avaliação que nós fazemos, que nós analisamos também, por exemplo, com as provas MODA, obviamente merecem toda a nossa atenção, mas temos fragilidades que estão identificadas e que temos medidas para isso, mas de uma maneira geral são os resultados são positivos, podemos dizer que são negativos, acho que.
1: Já data e hora para a final da Taça de Portugal entre Sporting e Torriense será no próximo dia 24 de maio, a partir das 5:15 da tarde. Ainda no futebol joga-se para estar o jogo, fecha a jornada 32 da Liga. O Sporting recebe o Vitória de Guimarães.
4: 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Mais uma vez, bem-vindo. Boa noite de segunda-feira. Sou a Sofia Moraes e estou consigo até às 10. Ao longo desta semana, que começa hoje, vamos estar por aqui em destaque com o novo álbum de Stella Cole. Vamos ouvi-la daqui a pouco. Mas primeiro, já viu

Boa tarde de segunda-feira com a Smooth FM. Temos então um novo álbum para descobrir por aqui até sexta-feira. Chama-se It's Magic, de Stella Cole. É o seu novo álbum. A cantora americana de apenas 27 anos, conhecida já pelas suas versões de clássicos do jazz e também do Great American Songbook. A sua rampa de lançamento foi o TikTok, sem dúvida, e a verdade é que hoje em dia já tem 3 álbuns editados. Este, It's Magic, é então o terceiro e último, um projeto com 10 músicas, todas covers de canções da Era de Ouro de Hollywood. Till There Was You é um desses temas, um original de Meredith Willson, foi parte da banda sonora do filme The Music Man, e Stella Cole dá a este tema uma grande personalidade, um momento romântico e comovente para ouvir agora na Smooth FM.

Com mais de 60 anos de carreira, é um dos nomes principais da música brasileira e um dos fundadores do movimento Tropicália. Gilberto Gil sobe ao palco do Hipódromo Manuel Pessoa em Cascais para uma

Celso Fonseca, Like a Bossa Nova. Boa noite de segunda-feira com a Smooth FM. Agora trago-lhe uma ideia, uma proposta. É o Festival Mental, que celebra 10 anos agora, em 2026, e que está de regresso a Lisboa a partir do próximo dia 14. Decorre até 17, uma programação que vai decorrer no Cinema São Jorge e também na Quinta das Conchas, em Lisboa. O Festival Mental cruza música, teatro, cinema e conversas que promovem a reflexão sobre a saúde mental. Em destaque estão, por exemplo, as M-Talks, uma mostra internacional de curtas-metragens, vários momentos de partilha com o My Story, My Song, com a cantora Maria João. Então anote, porque a partir de dia 14 e até 17, em Lisboa, irá decorrer o Festival Mental. Mais detalhes e pormenores em smoothfm.pt. I Wish It Would Rain, um clássico da Soul, pela voz de Bruce Springsteen.

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0: Bobby Hub na Smooth FM. Sunny, boa noite de segunda-feira, que seja calma e tranquila com a Smooth FM. Dentro de instantes, a música com Rod Stewart e Cher, Brazilian Love Affair e Sara Menescal.
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Vivian Rose por Celeste. Mais uma vez, boa noite. Tenha a continuação de uma ótima noite de segunda-feira. Na Smooth FM já sabe que pode contar com as suas canções favoritas. Eu sou a Sofia Moraes e estou de regresso amanhã a partir das 5 da tarde. Trago-lhe ainda Lou Rawls, Tainá, Sheila E. e agora os Platters com The Great Pretender. Boa noite e até amanhã.

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